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Olá, eu sou a Luciana Pita. Você está ouvindo o programa Espaço Aberto, seu programa de músicas brasileiras em Freiburg, na rádio Dreieckland, todos os domingos de 11 ao meio-dia. E essa semana, um especial para as crianças. E eu perguntei às mulheres de Freiburg que músicas elas costumavam cantar para as filhas e filhos dormirem. Então, vai ser um programa cheio de música especial. E eu abri o programa com o Toquinho tocando O Filho Que Eu Quero Ter. E em seguida, também vou continuar com o Toquinho com Aquarela. Aquarela, inclusive, é a música que a Carol cantava para o Marquinho.

Oi, eu sou a Luciana Pita. Você está ouvindo o programa Espaço Aberto na Rádio Triecland com músicas brasileiras, hoje especial do Dia da Criança. E eu vou continuar com A Casa, também uma música que a Carol cantava para o Marquinho e eu também cantava para minha filha Clara. A Casa é um projeto da Arca de Noé, do Vinícius de Moraes, do início dos anos 80 no Brasil. E que foram.

Oi, eu sou a Luciana Pita. Você está ouvindo o programa Espaço Aberto, seu programa de músicas brasileiras em Freiburg, na rádio Dreieckland. Você pode ouvir o programa por uma semana, fica gravado no website da rádio Dreieckland, na Mediateca. Continuando esse especial de Dia da Criança hoje, eu vou tocar um pedido da Mirna, que ela cantava para o Alex e para o Max. Ciranda da Bailarina. É com a Adriana Calcanhoto, que em 2004 fez um especial para crianças chamado Adriana Partim Pim. É um disco recheado de música legal em que ela toca vários instrumentos, também instrumentos improvisados. Eu vi esse DVD com a minha filha Helena. Minha filha nasceu em 2003, ela era pequenininha, a gente via vários vídeos. E a Adriana Partim Pim, com certeza recomendo. E também, logo em seguida, vou tocar a música que eu cantava para minha filha Helena, que é Alguém, do DVD da Xuxa.

Então, tem uma história engraçada para contar, que eu cantava toda noite essa música para Lena, alguém, e eu queria um ritual, né, uma musiquinha que ela lembrasse, se acalmasse, fosse dormir. E depois de muitos anos, ela me disse que ela detestava essa música, mas que ela adorava o ritual, adorava que eu cantasse para ela. E ela perdeu o tempo de me dizer para cantar uma outra música. Então ela deixava. E pena, porque tem tantas outras músicas lindas que a gente pode ouvir, né? Mas o nosso ritual era gostoso. E agora, em seguida, eu vou tocar vários clássicos da música brasileira. Alecrim Dourado, a Anicele canta para Mariana. Ciranda Cirandinha, também um clássico, que muitas crianças ouvem, né? E o Cravo e a Rosa. O Cravo e a Rosa eu cantava para minha filha Clara.

Então, tem uma história engraçada para contar, que eu cantava toda noite essa música para Lena, alguém, e eu queria um ritual, né, uma musiquinha que ela lembrasse, se acalmasse, fosse dormir. E depois de muitos anos, ela me disse que ela detestava essa música, mas que ela adorava o ritual, adorava que eu cantasse para ela. E ela perdeu o tempo de me dizer para cantar uma outra música. Então ela deixava. E pena, porque tem tantas outras músicas lindas que a gente pode ouvir, né? Mas o nosso ritual era gostoso. E agora, em seguida, eu vou tocar vários clássicos da música brasileira. Alecrim Dourado, a Anicele canta para Mariana. Ciranda Cirandinha, também um clássico, que muitas crianças ouvem, né? E o Cravo e a Rosa. O Cravo e a Rosa eu cantava para minha filha Clara.

Então, os clássicos para embalar as crianças eu já toquei. Agora é a criatividade das mulheres brasileiras com tanta música linda que a gente tem. Eu vou tocar para vocês O Rio, com a Marisa Monte, que a Yara cantava para a filha dela, seguindo de Peito Aberto, com a Isadora Canto.

Eu sou a Luciana Pinto. Você está ouvindo o Espaço Aberto, seu programa de músicas brasileiras em Freiburg, na Rádio Dreieckland, com o um especial do Dia das Crianças e as músicas que as mães brasileiras cantam para os seus filhos. Continuando com a criatividade, com a música maravilhosa brasileira. Um canto de afoxé para o Bloco do Ilê com Caetano Veloso é o que a Júlia canta para Flor, seguindo do circo com a Nara Leão, que a Márcia canta para o filho de... cantava para o filho dela.

Você está ouvindo Espaço Aberto, seu programa de músicas brasileiras na rádio Dreieckland, especial de criança, continuando com músicas maravilhosas brasileiras. Carinhoso era a música que a Romy canta para Annabelle, e Prece ao Vento a Kátia canta para Kirsi, para Lisa e para Chloe.

Oi, eu sou a Luciana Pita e você está ouvindo o especial do Dia das Crianças, seguindo com músicas cantadas pelo disco Palavra Cantada. A primeira é Ciranda, que a minha irmã Andréia cantava para os filhos, Thaís e Miguel, seguindo com Leãozinho, também outra clássica, né, que a Romy cantava para Anabela.

O programa está chegando ao fim, espaço aberto, todos os domingos de 11 ao meio-dia, com muita música brasileira. Eu adorei fazer esse programa do Dia das Crianças. A próxima música eu escolhi com as minhas pesquisas. É uma música bem interativa também, muito legal de cantar com as crianças, né? Brincando com as palavras, com os sons, com as sílabas da língua portuguesa. Borboletinha com Cris Barulins e Pedro Kainar. E terminando com outra pessoa também que fazia música para criança como ninguém, Toquinho, com É Bom Ser Criança.

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o Espaço Aberto desse domingo termina por aqui. Eu lembro a vocês que esse programa poderá ser ouvido durante uma semana através do site da Rádio Traekland, rdl.de. É só acessar a mediateca da rádio e buscar o link do Espaço Aberto. Um ótimo resto de domingo para vocês. Eu sou a Luciana Pita e obrigada pela audiência. Até o próximo programa.